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0: Imos co penúltimo tema desta noite aquí en Palco de Estrelas, 5:44 minutos, se dedica a Luciano, Sem Medo de Ser Feliz. Ó vivo.
1: Vai, meu amigo Toninho, vai, meu filho.